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3: Boa noite a todos os que nos ouvem. Bem-vindos aqui à Jazz. Hoje, na segunda semana de agosto, vamos continuar a ouvir Big Bands. Hoje trago músicas das bandas de Woody Herman, Thad Jones e Maynard Ferguson, com uma introdução de Paul Robeson e lá no intervalo, no meio, Josephine Baker. Boa noite a todos, bom resto de semana e até Jazz.

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1: Sexta-feira, dia 21, o Teatro das Figuras recebe o musical Evita. O musical narra em formato ópera rock a ascensão e queda de Eva Perón, a carismática e controversa primeira-dama da Argentina. Passado nas décadas de 1930 e 1940, o musical acompanha a trajetória desta jovem ambiciosa que sai do interior em busca de fama e fortuna em Buenos Aires. A história é narrada por Che, revolucionário cético e uma espécie de consciência crítica que observa e questiona as ações de Eva ao longo da sua vida. A nota na agenda, dia 21, às 9:30 da noite, o musical Evita no Teatro das Figuras, em Faro.
2: 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O grupo toca o seu estilo único de reggae, com um toque de dub, soul, pop, ska e afrobeat. Já a cantora Naomi tem composições que impressionam através da poesia e da sua voz poderosa e singular. As suas letras honestas transmitem uma mensagem importante, enquanto a sua incrível banda traz autenticidade, good vibes e um groove multicultural que te vai arrastar para a pista de dança. Anota na agenda, concerto de Naomi Falcon and the Dub Collective, na República 14, dia 22, às 9 da noite, em Olhão.
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1: Teresa, seja muito bem-vinda às Confissões de Universitário. Estás aqui em representação da licenciatura em Dietética e Nutrição. Estás pronta?
2: Sim. Olá, boa tarde, sou a Teresa Rodrigues, tenho 21 anos, sou de Portimão e estou no terceiro ano da licenciatura em Dietética e Nutrição.
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1: Teresa, como é que descobriste esta licenciatura em Dietética e Nutrição na Universidade do Algarve?
2: Ok, eu desde o secundário já sabia que queria ir para a área da nutrição e tive a oportunidade de vir aos dias abertos e acabei por conhecer as pessoas do curso e foi ligação direta. Eu adorei, criei uma ligação com as pessoas, tive o privilégio também de almoçar com algumas pessoas que já estavam no curso.
1: Logo nesse dia?
2: Sim, sim, porque um dos meus guias dos dias abertos era uma das pessoas que já estava no curso e depois acabei por almoçar com eles e pronto, criei logo uma ligação com este curso.
1: Portanto, a escolha era clara.
2: Sim, sim, não tive muitas dúvidas.
1: E sentes que esta licenciatura é mais prática ou mais teórica?
2: Temos as duas partes. Nós temos bastantes aulas em laboratório, mas também temos muita teórica, especialmente no primeiro ano, para depois nos anos a seguir conseguirmos pôr em prática a teoria que aprendemos.
1: Então complementam-se aqui.
2: Sim, sim.
1: O que é que tem fascinado mais no curso?
2: No geral, tudo. Como era a área, é uma área que eu gosto imenso, adoro a parte de perceber como é que a alimentação pode ajudar as pessoas, porque muita gente pensa que a alimentação não é importante para estarmos bem, mas é bastante importante e há maneiras de prevenir várias doenças e vários problemas que dá para prevenir com a alimentação e que muitas vezes as pessoas não ligam, mas que é essencial.
1: E antes de entrares na licenciatura, tinhas essa ideia ou com a licenciatura é que ficaste com essa ideia?
2: Sim. Com a licenciatura depois fui-me apercebendo de várias coisas que deveríamos, pronto, que temos que mudar para ter uma alimentação saudável e que durante a licenciatura fui percebendo melhor.
1: Vamos falar aqui agora de disciplinas, de cadeiras que vocês têm ao longo da licenciatura. Uma delas é uma cadeira do segundo ano que se chama Planeamento de Dietas. O que é que aprendem por lá?
2: Então, em planeamento de dietas é a primeira base que temos, o primeiro contacto mesmo com a parte da nutrição. Mesmo na parte de, pronto, nessa disciplina nós vamos aprender a fazer planos, a calcular as necessidades energéticas de cada pessoa, a quantidade de proteínas, de hidratos de carbono que devemos consumir durante um dia e pronto, é aquele contacto mesmo já para a parte do futuro e é uma cadeira que eu pessoalmente adorei porque é o que eu quero fazer no futuro, por isso acho que é bastante importante e estamos mesmo no sítio onde nós vimos ter várias aulas de planeamento de dietas, vimos-nos aqui normalmente fazer as avaliações uns aos outros, as pregas, e é muito
1: com esta máquina aqui
2: sim,
1: lá.
2: Sim.
1: A pesarem-se e tudo mais, tem aqui
2: sim,
1: uma
2: sim,
1: série
2: fazemos
1: de...
2: tudo.
1: Ok, então aprendem uns com os outros.
2: Sim, muito, muito isso, sim.
1: E falando aqui noutra cadeira que vocês têm no segundo ano, que se chama Culinária Aplicada, vocês aprendem a cozinhar ou é mais teórica?
2: Não, é bastante prática, é a minha cadeira preferida, foi a que eu gostei mais. Nós aprendemos a cozinhar, sim, aprendemos vários métodos de confecção, maneiras mais saudáveis de usar certos alimentos, também temos uma avaliação também do sabor e das texturas, aprendemos também a fazer as texturas modificadas, que é bastante importante para se tivermos pacientes que não consigam comer normalmente, e é uma disciplina muito gira e pronto, é mais leve. Não é aquela parte das avaliações teóricas e tudo mais, e é uma disciplina muito mais leve e que normalmente nós todos adoramos.
1: Aprendem a cozinhar corretamente.
2: Sim, sim. E as quantidades também, a nível do sal, que normalmente as pessoas gostam de usar mais sal, e nós aprendemos alternativas também para contornar a adição de sal, como okay. Por exemplo as ervas aromáticas, e é muito giro. Fizemos brownies de feijão também, que normalmente as pessoas pensam brownies de feijão, mas é muito
1: realmente?
2: Giro. Sim.
1: Uau,
2: e é bom.
1: Agora fiquei curiosa. E é bom. E em relação a saídas profissionais, o que é que esta licenciatura em Dietética e Nutrição te oferece?
2: Eu, por acaso, quando entrei no curso, não tinha a noção das tantas saídas profissionais que este curso tem. Nós temos a parte mais clínica, Nós temos a parte mais clínica, em hospitais, depois temos a parte também mais comunitária, em centros de saúde, Santa Casas da Misericórdia, lares. Depois também temos a parte da investigação, que é uma área que muita gente não conhece. Temos a parte também da segurança alimentar, temos também a parte da nutrição no desporto e tem bastantes saídas profissionais.
1: Sim. E a que tu gostas mais?
2: Eu estou bastante indecisa na parte da parte comunitária e nutrição no desporto. Gosto muito das duas. Vou estagiar nas duas áreas para perceber qual é que quero realizar, seguir no futuro.
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1: Teresa, vamos passar agora uma sequência de perguntas rápidas e eu vou-te pedir que respondas o mais rapidamente possível. Pode ser?
2: Sim.
1: Aulas teóricas ou práticas?
2: Práticas.
1: Disciplina mais difícil até agora?
2: Investigação aplicada.
1: Disciplina que voltavas a repetir?
2: Planeamento de dietas.
1: Teste escrito ou apresentação oral?
2: Teste escrito.
1: Dietética laboratorial ou segurança e legislação alimentar?
2: Dietética laboratorial.
1: Um objeto que represente o teu curso?
2: O equilíbrio, a balança.
1: A balança, boa. E para fechar, qual é a tua confissão como universitária?
2: A minha confissão como universitária é que venham para a Universidade do Algarve. É uma universidade que nos traz bastantes oportunidades. Eu estou a adorar estar cá e recomendo imenso que venham para cá, tanto para a nutrição ou como para outro curso qualquer. Aproveitem bastante porque vai passar rápido.
1: É verdade, concordo. Obrigada, Teresa.
2: Obrigada eu.
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1: Sexta-feira, dia 21, arranca no Parque de Feiras e Exposições de Lagoa a Fatacil 2026. A maior feira do sul do país está de regresso para 10 dias repletos do melhor do artesanato, gastronomia, pecuária, comércio e grandes concertos que prometem animar todas as noites do evento. Sobem a palco nomes como Tony Carreira, Hybrid Theory, Sara Correia e Plutónio. Não percas a nova edição da Fatacil 2026 de 21 a 30 de agosto em Lagoa.
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1: Teresa, seja muito bem-vinda às Confissões de Universitário. Estás aqui em representação da licenciatura em Dietética e Nutrição. Estás pronta?
2: Sim. Olá, boa tarde, sou a Teresa Rodrigues, tenho 21 anos, sou de Portimão e estou no terceiro ano da licenciatura em Dietética e Nutrição.

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1: Teresa, como é que descobriste esta licenciatura em Dietética e Nutrição na Universidade do Algarve?
2: Ok, eu desde o secundário já sabia que queria ir para a área da nutrição e tive a oportunidade de vir aos dias abertos e acabei por conhecer as pessoas do curso e foi ligação direta. Eu adorei, criei uma ligação com as pessoas, tive o privilégio também de almoçar com algumas pessoas que já estavam no curso.
1: Logo nesse dia?
2: Sim, sim, porque um dos meus guias dos dias abertos era uma das pessoas que já estava no curso e depois acabei por almoçar com eles e pronto, criei logo uma ligação com este curso.
1: Portanto, a escolha era clara.
2: Sim, sim, não tive muitas dúvidas.
1: E sentes que esta licenciatura é mais prática ou mais teórica?
2: Temos as duas partes. Nós temos bastantes aulas em laboratório, mas também temos muita teórica, especialmente no primeiro ano, para depois nos anos a seguir conseguirmos pôr em prática a teoria que aprendemos.
1: Então complementam-se aqui.
2: Sim, sim.
1: O que é que te tem fascinado mais no curso?
2: No geral, tudo. Como era a área, é uma área que eu gosto imenso, adoro a parte de perceber como é que a alimentação pode ajudar as pessoas, porque muita gente pensa que a alimentação não é importante para estarmos bem, mas é bastante importante e há maneiras de prevenir várias doenças e vários problemas que dá para prevenir com a alimentação e que muitas vezes as pessoas não ligam, mas que é essencial.
1: E antes de entrares na licenciatura, tinhas essa ideia ou com a licenciatura é que ficaste com essa ideia?
2: Sim. Com a licenciatura depois fui-me apercebendo de várias coisas que deveríamos, pronto, que temos que mudar para ter uma alimentação saudável e que durante a licenciatura fui percebendo melhor.
1: Vamos falar aqui agora de disciplinas, de cadeiras que vocês têm ao longo da licenciatura. Uma delas é uma cadeira do segundo ano que se chama Planeamento de Dietas. O que é que aprendem por lá?
2: Então, em planeamento de dietas é a primeira base que temos, o primeiro contacto mesmo com a parte da nutrição. Mesmo na parte de, pronto, nessa disciplina nós vamos aprender a fazer planos, a calcular as necessidades energéticas de cada pessoa, a quantidade de proteínas, de hidratos de carbono que devemos consumir durante um dia e pronto, é aquele contacto mesmo já para a parte do futuro e é uma cadeira que eu pessoalmente adorei porque é o que eu quero fazer no futuro, por isso acho que é bastante importante e estamos mesmo no sítio onde nós vimos ter várias aulas de planeamento de dietas, vimos-nos aqui normalmente fazer as avaliações uns aos outros, as pregas, e é muito
1: com esta máquina aqui lá.
2: Sim,
1: a pesarem-se e tudo mais, tem que
2: sim,
1: uma
2: sim,
1: série
2: fazemos
1: de...
2: tudo.
1: Ok, então fazem, aprendem uns com os outros.
2: Sim, muito, muito isso, sim.
1: E falando aqui noutra cadeira que vocês têm no segundo ano, que se chama Culinária Aplicada, vocês aprendem a cozinhar ou é mais teórica?
2: Não, é bastante prática, é a minha cadeira preferida, foi a que eu gostei mais. Nós aprendemos a cozinhar, sim, aprendemos vários métodos de confecção, maneiras mais saudáveis de usar certos alimentos, também temos uma avaliação também do sabor e das texturas, aprendemos também a fazer as texturas modificadas, que é bastante importante para se tivermos pacientes que não consigam comer normalmente, e é uma disciplina muito gira e pronto, é mais leve. Não é aquela parte das avaliações teóricas e tudo mais, e é uma disciplina muito mais leve e que normalmente nós todos adoramos.
1: Aprendem a cozinhar corretamente.
2: Sim, sim. E as quantidades também, a nível do sal, que normalmente as pessoas gostam de usar mais sal, e nós aprendemos alternativas também para contornar a adição de sal, como okay, por exemplo as ervas aromáticas, e é muito giro. Fizemos brownies de feijão também, que normalmente as pessoas pensam brownies de feijão, mas é muito
1: realmente?
2: Giro. Sim.
1: Uau,
2: e é bom.
1: Agora fiquei curiosa. E é bom. E em relação a saídas profissionais, o que é que esta licenciatura em Dietética e Nutrição te oferece?
2: Eu, por acaso, quando entrei no curso, não tinha a noção das tantas saídas profissionais que este curso tem. Nós temos a parte mais clínica, Nós temos a parte mais clínica, em hospitais, depois temos a parte também mais comunitária, em centros de saúde, Santa Casa da Misericórdia, lares. Depois também temos a parte da investigação, que é uma área que muita gente não conhece. Temos a parte também da segurança alimentar, temos também a parte da nutrição no desporto e tem bastantes saídas profissionais.
1: Sim. E é que tu gostas mais?
2: Eu estou bastante indecisa na parte da parte comunitária e nutrição no desporto. Gosto muito das duas. Vou estagiar nas duas áreas para perceber qual é que quero pronto, realizar, sim, seguir no futuro.
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1: Teresa, vamos passar agora a uma sequência de perguntas rápidas e eu vou-te pedir que respondas o mais rapidamente possível. Pode ser?
2: Sim.
1: Aulas teóricas ou práticas?
2: Práticas.
1: Disciplina mais difícil até agora?
2: Investigação aplicada.
1: Disciplina que voltavas a repetir?
2: Planeamento de dietas.
1: Teste escrito ou apresentação oral?
2: Teste escrito.
1: Dietética laboratorial ou segurança e legislação alimentar?
2: Dietética laboratorial.
1: Um objeto que represente o teu curso?
2: O equilíbrio, a balança.
1: A balança, boa. E para fechar, qual é a tua confissão como universitária?
2: A minha confissão como universitária é que venham para a Universidade do Algarve. É uma universidade que nos traz bastantes oportunidades. Eu estou a adorar estar cá e recomendo imenso que venham para cá, tanto para a nutrição ou como para outro curso qualquer. Aproveitem bastante porque vai passar rápido.
1: É verdade, concordo. Obrigada, Teresa.
2: Obrigada eu.
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Iniciamos este orgasmo mental com os Mogwai. Eles editaram ano passado The Bad Fire. Ouvimos o tema God Gets You Back. E já a seguir vamos ouvir mais um If You Find This World Bad, You Should See Some of the Others. Começamos assim e damos início ao orgasmo mental desta semana. Após muitas tempestades e muitas coisas a acontecer, vamos então ouvir Mogwai.

E cá estão os Nine Inch Nails com a banda sonora de Tron, Ares. Eles que ganharam um Grammy com esta banda sonora, muito aclamada. Eu não vi o filme, mas sem dúvida que o som está maravilhoso. Eu vos lembro que podem ver toda a playlist em orgasmental.blogspot.com. Podem nos seguir através do Facebook, do Mixcloud, da RFM e do Instagram. E nós vamos continuar a ouvir agora uma estreia para o Orgasmo Mental, Hayley Williams, com o álbum do ano passado, Ego Death at the Bachelorette Party. Vamos ficar com dois temas, Ice on My OJ e True Believer.

E a Rosalía regressou ano passado com mais uma obra-prima. Ela que, no meu ver, o álbum El Mal Querer é uma coisa magnífica. E este ano regressou com um grande e aclamado álbum, chama-se Lux, como já todos devem saber. Ainda não tinha passado aqui no Orgasmo Mental, aliás, eu ainda não tinha ouvido, andei a deixar, a deixar, a deixar, e realmente é qualquer coisa de boa. Vamos continuar com mais um tema. Ouvimos primeiro La Rumba del Perdón e agora Porcelana.

0: Quem também regressou às edições o ano passado foi Little Sims. Grande mulher. Grande álbum, chama-se Lotus. Ouvimos o tema Thief e vamos ficar com mais um tema que dá nome ao álbum, Lotus.
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Ouvimos Agnus Dei dos The Last Dinner Party, álbum do ano passado, From the Pyre. E terminamos esta edição do Orgasmo Mental com Silvana Estrada. O álbum chama-se Vendran Suaves Lluvias. Foi editado ano passado e ouvimos o tema Um Raio de Luz, que todos estamos a precisar neste momento. Depois de tanto tempo de chuva e tantas tempestades, que ainda não acabaram na realidade, mas esperemos que mais amenas, mais chuvas mais suaves, tal como diz Silvana Estrada neste álbum. Ficamos então a ouvir Silvana Estrada, Um Raio da Luz, e eu por hoje me despeço. Fiquem bem e até para a semana.

Olá, boa noite, Sangue Elétrico até às 10. Início de emissão com Lost Weekend, do segundo álbum dos Wall of Voodoo, Call of the West. Mais à frente, voltamos aos álbuns em destaque, os com Joy Division, Closer, do qual vamos já ouvir a primeira escolha, Isolation.

Isolation, o Joy Division do álbum Closer, em destaque mais à frente. Avançamos com duas edições do ano passado, Subdivision do LP Worldwide do Snooper e a estreia dos Ribs com longa duração Junk Dynasty Leadboard no tema Eddie's Dub.

Subdivision e Addis Dub, o som dos Snooper e dos Ribs a rodar por aqui no Sangue Elétrico. Continuamos com mais uma estreia, a dos californianos Celebrators. Aqui fica a primeira amostra, With Off, do álbum Deliberation.

WeFo foram os Celebrators do LP de estreia Deliberation. Antes do destaque ao álbum Closer dos Joy Division, vamos ficar com a recuperação dos neerlandeses SM Nurse, da cassete editada em 1986. Vamos escutar o tema Cannibal.

Em julho de 1980, apenas dois meses após a morte de Ian Curtis, é editado Closer, o segundo e último álbum dos Joy Division. Um disco que, desde os primeiros acordes, parecia habitar um território próprio, sombrio, tenso, inquietante, mas também de uma extraordinária beleza. Closer não é simplesmente um álbum de música negra ou depressiva, é uma obra que transforma a escuridão numa linguagem. O baixo de Peter Hook, a guitarra de Bernard Summer, a bateria de Stephen Morris e a voz de Ian Curtis constroem uma música de enorme intensidade, onde cada instrumento parece ocupar um espaço preciso, quase arquitetónico.

É impossível ouvir Closer sem pensar na morte de Ian Curtis. A capa, uma fotografia de um monumento funerário em Marne, parece, inevitavelmente, adquirir o significado de um memorial. Mas Closer é muito mais do que um epitáfio. O que impressiona é a força musical do disco. Há nele uma espécie de elegância austera, uma beleza quase monumental, construída a partir da tensão, do silêncio e da repetição. Os Joy Division parecem avançar para um lugar onde o rock and roll deixa de ser apenas de entretenimento e se transforma numa experiência emocional. Em 1980, Closer soava como música vinda do futuro. Hoje, continua a soar inquietante e atual.

In Light of Recent Events é o título do novo longa duração do já australiano Jedi Current Suppression Ring, do qual escutámos o tema de abertura Self-Sabotage. Lá atrás ficou o destaque ao álbum Closer dos Joy Division. Seguimos até às 10, agora com os alemães Sex Verbot e os norte-americanos Object Hours.

Their Antagonist foram os Sex Verbot e os Object Hours que acabámos de escutar com o tema Manhattan Marble. Recuemos agora até 1998 com os Clinic e o single Monkey on Your Back.

Monkey on Your Back, a recuperação do single de 1998 dos Clinic. A fechar esta emissão, vamos ficar com o primeiro single dos Bad Seeds, que nada tem a ver com Nick Cave, disco editado em 1965, A Taste of the Same. Boa noite.

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5: Boa noite, bem-vindos ao País Relativo. Hoje vamos ter um programa especial dedicado aos franceses Shylock, em entrevista Frédéric Lepé, o guitarrista e principal compositor do Shylock nos anos 70. Shylock foi um grupo que surgiu a meio dos anos 70 e que teve uma curta duração entre 74 e 79, mas marcando bastante do que foi a cena progressiva francesa. Curiosamente, 30 e tal anos depois vão estar presentes no Gouvet Art Rock. Estivemos a falar sobre isso, estivemos a falar sobre toda a história, sobre o que se passou depois, sobre os outros projetos que surgiram nessa altura. Nessa altura, quer dizer, nos anos 80, 90 e 2000 e 2010. E vou deixar-vos então com a entrevista a Frédéric Lepé com Divirtam-se. 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

0: Estamos à conversa com Frédéric Lepé, um guitarrista e mentor dos Shylock, e neste pequeno bocado desta longa e muito interessante entrevista, estivemos a conversar sobre o porquê desta... Bom, inicialmente sobre o tempo, que ele diz que está muito bom, mas que não é muito normal estar assim tão bom em Paris. Mas depois, pronto, perguntei-lhe porquê e como é que voltaram a ensaiar, e ele disse-me que foi porque Greg Walker, o organizador do festival Progfest, o festival americano, convidou-os para se reunirem. Portanto, eles já não ensaiavam há 33 anos, que é a minha idade, portanto ainda deu aqui asa a uma piada. E pronto, e deixaram-nos dois álbuns muitíssimo bons, em 74 e 78, e naturalmente agora com a nova atenção que é dada ao rock progressivo, principalmente feito nos anos 70, este convite surgiu e eles levaram-no a sério, sim senhor, mas era muito apertado, não conseguiram fazer estes ensaios para ir ao Progfest, que foi em outubro de 2011. Curiosamente, eles foram convidados juntamente com os Atoll e os Pulsar, e por trás temos estado como background com um grupo americano chamado French TV. Eu estava a dizer ao Frederick que eles, neste álbum chamado Pardon Our French, têm o The Pardon Our French Medley, onde Mike Serry e companhia dos French TV fazem um medley com músicas dos Anjos, dos Pulsar, dos Shylock, dos Carpe Diem, dos Atoll e dos Étrons Le Leblanc, portanto, digamos, dos grupos mais emblemáticos do rock progressivo francês, excluindo, é claro, todo o universo zeuliano dos Magma e afins. Mas, portanto, isto foi também, deu asa alguma anedota aqui, porque eu conheci Mike Serry e French TV no Gouveia, e agora eles vão lá também tocar. Eles, os Shylock, vão lá também tocar. E pronto, portanto... Entretanto, continuamos a conversa, e vamos falar agora um bocado da história do Shylock. For the audience that don't know or don't remember the what has happened, give us a little bit of history. How and when did you start, and your history in when you were on.
1: Yeah, we started in 74, 1974, and I was already playing music. I've been playing music for a rather long time, but I was playing rock music usually, and I just discovered Yes and Genesis at this moment. King Crimson came a little bit later, I think. No, maybe at the same period. Anyway, I put an advertisement in a music shop to find other musicians. I wanted to have a keyboard player, a bass player, and a drum player. And André, the drum player, came to me to see me and said that he knew a keyboard. And so we met, three of us, and we listened to music together. I already had the LK Rhapsody, the keyboard that was going to be the main sound of Shylock with the guitar. And we began to play a little bit music, to improvise things together. And it appeared that we were really on the same planet, you see. Mm-hmm. So we went together to a village in the south of France, in the mountains, where Didier, the keyboardist, had a house. And we managed to have the the church for rehearsals. But Didier had to play organ at the mass every Sunday.
0: Did they do it like an exchange?
1: Yes, an exchange. It was a deal.
0: Okay.
1: Yeah. And so we could have the church when we wanted. And it's in these conditions that we created the first songs of the band, the first, the second, the third, and then the fourth, who was the first one that we recorded. At the beginning we made concerts and I was singing, but someone told me, I really like the way you play guitar, but you should not sing, please. So stopped.
0: and the first three songs were with vocals.
1: Yes. I was singing these three songs.
0: Never recorded those songs.
1: We have recorded the rehearsals. Huh. Yes, in the church.
0: Okay.
1: But the sound was really awful.
0: And you told me that you were planning on playing and making new versions of some of them.
1: Yes, yes, because we have to play in Gouveia. We know that we have 1 hour to play, mm-hmm. So we are going to play the songs that are on the album, like the fourth, the sixth, the fifth, and Île de Fièvre and La Occitane. These 5 songs will be played at Gouveia.
0: Okay.
1: But when we play in the USA, we have a 90 minutes show.
0: Yeah.
1: So we have to have some more songs ready. So I think that we are going to arrange the first, the second, and the fourth, and the third. But we have a lot of work to do that, because there is a large part of songs, of singing passages inside these songs. So I don't know exactly how we are going to manage it, but I think in next summer we are going to work on this.
0: Okay.
1: And we are still, we are playing the Le Dernier, which the last one.
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1: That was is on the I think it's on the CD of Giallo, no, or Île de Fièvre, I don't remember.
0: Île de Fièvre, I think.
1: Bonus track, yes, yeah. Mm-hmm. We are going to arrange this one because it's too long. 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
0: Okay, you told that the fourth song you composed, and it was the name, the official name, let's say, was the first one you recorded. So I think it would be a good occasion to listen to that piece and leave our audience with that music.
1: Okay, fine.
0: Então, continuamos a conversa aqui com o Frederic Lepé e nesta segunda parte pedi-lhe que contasse um bocado a história do Shylock, como é que começaram. Ele disse-me que ele tocava já em 1974 qualquer coisa, mas dentro do rock mais convencional, e começou a ouvir Yes, Genesis, King Crimson, e pôs um anúncio. E apareceu o músico que depois se tornou o teclista do grupo, a dizer que também conhecia um baterista, e pronto, criou-se assim o trio que gravou o primeiro álbum, sendo que Frederic Lepé gravou também o baixo, para além da guitarra. Diz ele que a coisa funcionou logo de imediato muito bem. E que para ensaiar eles pegaram neles e foram para uma pequena aldeia, e conseguiram ensaiar na igreja a troco de que o teclista tocasse na missa aos domingos, se ele fizesse isso, eles podiam ensaiar quando quisessem no espaço da igreja, e assim nasceram os Shylock. E assim foram compostas as primeiras três músicas, que se chamam exatamente primeira, segunda e terceira, em francês, é claro, e que não chegaram, quer dizer, não chegaram a ser gravadas em nenhum álbum. Tinha voz, era o Frederic Lepec que cantava, mas depois alguém disse que gostava muito de ouvir tocar guitarra, mas que cantar era melhor não. E então eles abandonaram essa linha, e só a quarta música que chegou a ser integrada no primeiro trabalho, Gialorg. Entretanto, perguntei-lhe o que é que fizeram com essas três músicas, porque já tinha ouvido falar de qualquer coisa, e pronto, as gravações que existem são de ensaios e não têm qualidade, porque para aquilo que ele gosta de que sejam públicas, mas estão a pensar reconstruir alguma delas para o concerto que vão dar também nos Estados Unidos, em que vão tocar uma hora e meia. Portanto, no Gouveia ele desvendou que iriam tocar no Gouveia Art Rock, portanto cá em Portugal, em abril, iriam tocar três músicas do primeiro álbum, a quarta, a quinta e a sexta, e duas do segundo álbum, a sétima e a oitava, que têm nomes, não é? Que é Leo Cotzal, uma coisa assim do género, e a Ile de Fievre, e isto num set de cerca de uma hora. Entretanto, a propósito desta quarta música, eu sugeri e deixo-vos com o tema Le Quatrième, para o primeiro trabalho, aliás, a música que abre o primeiro trabalho do Shylock, Dialorg.

0: a solo song. I used to play this song on stage alone.
1: Okay, so let's listen to it. Vou-vos deixar então com o tema Le Demande dos Young, que foi o primeiro tema que os Young compuseram, gravaram. Era um tema que Frédéric Lepé costumava tocar a solo, e quando fundou este novo grupo, depois dos Philharmonie terminarem, juntou o baterista que já tinha gravado o último álbum postumamente dos Philharmonie com um baixista, porque o objetivo inicial era fazer algo pesado e distorcido. Esclareceu que não era o objetivo, não era fazer jazz de fusão, não tinham esse intuito inicial, mas uma das coisas que ele depois sentiu falta foi de dialogar com outra guitarra, e portanto convidou outro guitarrista. E então pedi-lhe para apresentar um tema significativo deste primeiro trabalho, que saiu em 2004, creio eu. E pronto, vou-vos deixar com este Le Demande, que foi a mais representativa, segundo Frédéric Lepé.

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Olá, viva, muito boa noite. Está no ar mais uma edição do Rocódromo, como sempre na Rádio Universitária do Algarve, na madrugada de segunda para terça-feira. Hoje é 18 de agosto. Eu sou o Pedro Gonçalves, fico por aqui até à uma hora da manhã com as principais novidades do universo heavy metal. Começamos esta edição com os Godflesh e Living Ending, uma escolha bastante apropriada para abrir este programa, até porque estamos perante uma das bandas que ajudaram a definir aquilo que hoje chamamos de metal industrial. Este novo tema chega num momento particularmente importante, a história dos Godflesh, integrado no novo ciclo Decay. Ficamos agora com mais uma novidade, desta vez Marilyn Manson. Unalive abre One Assassination Under God Chapter 2, um novo capítulo de um álbum que dá continuidade ao regresso de Manson aos discos. Boa noite, bem-vindo.

Bocódromo de 18 de agosto ao som dos Mastodon com In The Ruins, uma das novidades de Marrow Deep, o novo álbum da banda que chega ainda este mês. É um disco particularmente importante na história dos Mastodon, é o primeiro álbum de estúdio depois da morte de Brad Hinds e marca uma nova fase da banda. Descemos para o underground britânico agora, os Perpetual Paradox trazem Source of Hate, uma faixa do novo EP May Misery Befall You, technical metalcore e death metal com riffs cada vez mais trabalhados e uma abordagem absolutamente sem contemplações. Vamos ouvir os Perpetual Paradox.

Hipódromo de 18 de agosto, nesta já terça-feira, aqui na Rádio Universitária do Algarve, ao som dos Ghosty Maine, com Zero Day, uma novidade acabada de chegar e que marca o regresso de uma das figuras mais particulares da fronteira entre o rap, a eletrónica e o metal. Continuamos nas novidades da semana, agora com os If Not For Me, Pray For Me, faz parte de Where The Light Begins To Fade, um novo álbum da banda acabado de chegar. E há aqui uma pequena ligação ao nosso próprio Rockódromo. Na edição 28 já tínhamos ouvido Lie Awake dos If Not For Me com os Windwalkers. Agora voltamos ao mesmo álbum, mas desta vez sem convidados. Vamos ouvir então Pray For Me dos If Not For Me.

mensagem para os Mental Cruelty com Raise the Raven Banner. Entramos agora no lado mais extremo desta edição. Deathcore, Black Metal e uma componente sinfónica que aborda a música da banda alemã numa espécie de tempestade sonora. E não saímos do peso, nunca, aliás. Wage War de regresso com Sweet Dreams, uma novidade lançada esta semana. Temos aqui outra faceta do metalcore moderno. Riffs pesados, melodias fortes e aquele tipo de refrão que fica logo na cabeça. Vamos ouvir.

passagem para os Chrome Magnetar com Shut Up and Bleed, uma das amostras do novo álbum de Hollywing, The Godflesh, que chega em setembro pela Unique Later Records. Deathcore, técnico, muito técnico, brutal e com muito groove, e um disco que marca também uma nova etapa da formação da banda. Estás com a Rádio Universitária do Algarve 102.7, com as principais novidades da música pesada, em mais uma edição do Rockódromo, comigo Pedro Gonçalves. Agora baixamos a velocidade, não necessariamente a intensidade. Chatpile apresentam Same Rules, um dos temas de Who Loves the Sun, o novo álbum que chega em setembro. E há aqui uma surpresa. Chatpile aproximam-se do Trip Hop, criando um ambiente muito mais hipnótico e sombrio, sem abandonar aquele lado desconfortável do seu noise rock. Vamos então aos Chatpile.

caminhamos em direção à 1 da manhã, ao som dos Pain of Truth, neste rocódromo com Stranded, faixa do novo álbum homónimo da banda, de Long Island, que chega em setembro pela Days Records, hardcore nova-iorquino, direto, pesado e sem rodeios de quaisquer espécie, exatamente como deve de ser. Rocódromo que podes repetir, como sabes, na madrugada de quinta para sexta-feira, a partir das 5 da manhã, no FM da Universitária do Algarve, ou em rua.pt, no podcast da Rua. Para já, vamos continuando então com Deathcore e os Distant. Flesh and Nails faz parte do próximo álbum da banda Into Despair, previsto para novembro. Um disco onde os Distant deixam parte do universo fantástico dos trabalhos anteriores para abordar temas muito mais humanos. A perda, o luto, o medo da morte e também a própria sociedade em que vivemos. Vamos então aos Distant.

depois da brutalidade lá atrás dos Distant, mudámos completamente de universo com os Glory Hammer e Die With A Sword In My Hand. É uma das faixas de Space 1993, Wrath Of Kor Virlath, o novo álbum que chega em outubro, e aqui voltamos àquele power metal épico, cheio de personagens, batalhas, demónios, espadas e naturalmente o destino da galáxia em jogo, vira o disco que toca o mesmo. Aqui, agora, aliás, regressamos ao metalcore moderno dos Throne, com Critic, banda sueca que continua a cruzar o new metalcore e o beatdown hardcore como uma fórmula certa, digo eu, direta e extremamente pesada. Vamos então aos Throne.